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1: El Burrado, Gary Hobbs, your número uno for Tejano. It's Jay-Z on the radio. Elida Reina dice, corre inside the 5 o'clock.

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1: More Tejano Hits back to back. It's your numero uno for Tejano. It's Jay-Z on the radio. How you doing, raza? Vámonos con el grupo duelo para que ya no duela. No

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1: Emilio dice, ¿dónde andará? More Tejano hits back to back. Your numero uno for Tejano. Just like that, gonna wrap it up. Up next, we got all your favorite Tejano hits. Te invitamos para que escuches Jay Cantu. 6 to 10, your numero uno for Tejano.

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1: Tejano Outlaw Band dice, quiero volver contigo. Your número uno for Tejano. It's Jay-Z on the radio. Grupo Duelo is there on a tour. Make sure to get all the details on our website. Your número uno for Tejano.

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1: Éxito tras éxito, your número uno for Tejano. Jay-Z of the radio, Elida Reina dice, tonto a mi lado. Come on, let's do this.

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1: Hola, it's DJ Lopes. Lo mejor de tu música está aquí. This is your número uno for Tejano.